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0: Olá, está começando o Ponto de Encontro, o programa do serviço em português da NHK World Japan. Um espaço de conversa, histórias e ideias que aproximam o Japão de você, onde quer que esteja. Diretamente de Tóquio, na apresentação, eu, Sônia Nakagawa.
1: E eu, Everton Tomassi.
0: E vamos iniciar o programa de hoje no modo raiz, Everton. Como nos velhos e idos tempos, as cartinhas, lembra? Que chegavam pelo correio.
1: Eu não sou dessa época.
0: É sim, não entra. Hoje temos mensagens que chegaram pelo formulário de contato. O nosso ouvinte, ex-morador de Uruçuí, lá no Piauí, mandou um recadinho.
1: Ah, o Mauro, né? O ouvinte que veio nos visitar um tempinho atrás, bateu um papo aqui com a gente.
0: Exatamente, o Mauro Rubens Ferreira de Araújo. Escute só o que ele conta. Olá, Sônia e Everton. Hoje eu contato vocês para agradecer a NHK World Japan por publicar uma matéria bem elaborada sobre a minha viagem ao Japão. Gostei muito da escolha das fotos e de tudo que vocês escreveram sobre a minha viagem. Não fui bem na entrevista porque eu estava cansado de 8 noites seguidas dormindo pouco em Tóquio. E como se não bastasse, fiquei nervoso por estar diante de vocês gravando uma entrevista para esse programa. Ah, imagina, foi tão legal, né?
1: Foi super tranquilo.
0: E ele prossegue. Mas apesar de todos os momentos difíceis da minha viagem, estou satisfeito por ter realizado o meu sonho de viajar para o Japão e, para minha surpresa, foi ótimo saber que, inspirado pela minha entrevista, o ouvinte Satio Miura escreveu sugerindo que vocês falassem sobre o Parque Nacional da Serra da Capivara.
1: Ah, é verdade, é mesmo.
0: Não é? É. Teve essa interação aí, né? Na minha opinião, prossegue ele, a história desse parque se confunde com a vida da renomada e hoje falecida arqueóloga brasileira Niede Guidon, pois ela dedicou mais de 40 anos da sua vida à criação, preservação e desenvolvimento do Parque Nacional da Serra da Capivara, no sul do Piauí. E foi graças ao seu trabalho e dedicação que esse parque foi declarado pela Unesco como Patrimônio Cultural da Humanidade. E agradecendo pela minha participação, termino aqui esta mensagem. Até logo, sayonara, diz o Mauro.
1: Ah, opa, é isso aí, viu, Mauro? Foi um prazer conhecê-lo pessoalmente aqui, né, no Japão. A gente deixa um forte abraço para você e, olha, continue compartilhando relatos das suas viagens com a gente. A gente adora receber mensagens.
0: É,
1: né?
0: Isso aí.
1: Olha, quem voltou a nos escrever depois de um longo tempo ausente foi o nosso querido Igor Ventura.
0: Ah, legal. Oi, Igor. Nossa, que bom que você está de volta. E o que é que nos conta?
1: Ele diz o seguinte: estive silencioso nos últimos meses, mas sempre na escuta. Fiz uma cirurgia em abril, mas já estou bem. Gostei muito da edição sobre os sons do verão japonês. Essa sensibilidade na estética japonesa me encanta. Onde eu moro faz muito tempo que não ouço cigarras. Tenho a impressão que havia mais delas durante a minha infância, na Baixada Santista. Será que esses insetos também estão sendo afetados pelas mudanças climáticas? Pergunta ele.
0: Oi, Igor. Nossa, primeiramente, né? Que bom que já está tudo bem com você. Saúde em dia, né? Olha, eu já estava com saudade, hein? A gente adora quando você aparece por aqui, né, Everton?
1: É verdade.
0: E olha, Igor, sem dúvida, eu acho que as alterações climáticas no mundo todo, né, estão afetando, sim, o ciclo de vida e o comportamento dos insetos. Existem até estudos científicos mostrando isso, e é preocupante, não é mesmo? E você, Everton, tem ouvido aí os grilos anunciando o outono? Aliás, você é um bicho grilo.
1: Eu ouço grilos, eu ouço cigarras, eu ouço vários insetos, pássaros. Eu acordo com barulhos da vida, da natureza.
0: Ele vive no meio da natureza.
1: É. E olha, tem um recadinho aqui pra você, dona Sônia, agora.
0: Ah, é? Oba, então diga, eu sou todo ouvidos.
1: Ai, então vai lá, vamos encher a bola dela, né?
0: Diga.
1: A Márcia Peixes escreveu o seguinte: minha querida Sônia.
0: Já começou bem, eu adoro quando me chamam de querida.
1: Ah, já tá se achando. Ela continua: fiquei muito feliz em saber que acabas de ser vovó.
0: Ah, obrigada.
1: Imagina a emoção e a alegria de ter essa pequena vida chegando para transformar ainda mais a vida de vocês.
0: É uma alegria sem fim.
1: Também ouvi com muito interesse você contando sobre as novidades em relação ao tratamento recebidos pelas parturientes no Japão, tanto durante o internamento quanto no acompanhamento depois da alta. Achei muito importante você compartilhar essa experiência, que certamente pode ajudar e informar muitas pessoas. Quero desejar de coração muita saúde para a sua netinha e para a sua filha. Que essa nova fase seja cercada de amor, tranquilidade e muitos momentos felizes em família. E para ti, desejo que aproveites muito essa deliciosa fase de ser avó. Tenho certeza de que esse título vai lhe cair muito bem. Olha, eu também concordo, tem, né? A dona Sônia é...
0: Vovó Coruja, mas que fofo! Obrigada, Marciana Peixes. Realmente...
1: Márcia!
0: Isso, a Márcia Peixes. Por que eu falei Marciana? Márcia Peixes. Realmente, ser avó é maravilhoso e eu estou completamente fascinada pela minha netinha, né? Vovó Coruja aqui. E, gente, olha, ela é um encanto, viu? E cá entre nós, Everton, eu tenho a impressão que ela está ficando cada dia mais parecida com quem? Comigo.
1: Ai, que... É a dona Sônia olha o espelho e acha que é a neta, né?
0: É a mini Sônia Caminho.
1: Mini Sônia, é. Nossa Senhora. Bom, e sobre esse programa em que a gente abordou o Boshi Techo, a caderneta de saúde da mãe e do bebê, pelo Facebook, a Elisa Nunes comentou. Um tema muito importante, gostei muito.
0: E em outra postagem no Facebook, o Pedro Henrique pergunta, onde assisto online ao programa de vocês? Ô, Pedro Henrique, a resposta é simples, no site da NHK World Japan ou pelo aplicativo da emissora. Certo? Selecione a opção português e divirta-se, Pedro Henrique.
1: Ouvir, né? Não assistir, né? Mas...
0: Não, mas depende dos nossos vídeos curtos.
1: Ah, os vídeos curtos
0: pra,
1: também.
0: Hoje em dia, assistir, ouvir, comentar, é tudo, gente.
1: É tudo. Bom, e o nosso amigo Demis Novakov, dessa vez, mandou mensagem pelo formulário de contato e diz o seguinte... Olá, querido Sônia e Everton, tudo bem com vocês?
0: Oi, Demis. Melhor agora com você aqui participando, né?
1: Escutei a reprise do programa que foi ao ar em janeiro desse ano sobre curling. E achei muito divertido. Nossa, tocou no assunto proibido aqui, mas enfim. Aqui no Brasil existe um esporte um pouquinho parecido, a bocha. O objetivo do jogo de bocha é lançar bolas maiores para deixá-las o mais perto possível de uma bola menor chamada balim. É um esporte praticado principalmente por idosos aqui no Brasil. Olha, dona Sônia.
0: Lá. Vai lá, Everton, vai lá.
1: O esporte para a senhora.
0: Para você também, vamos lá.
1: Ele continua. Sempre quando eu ia praticar futebol em algum centro esportivo, tinha um espaço dedicado à bocha e os participantes estavam sempre muito concentrados. E vocês, estão praticando algum esporte nesse momento? Vale qualquer atividade física. Um abraço a todos e até a próxima.
0: Ai, oi, Demis. Pois é, entre tombos e risos, eu e o Everton demos o nosso melhor naquela aula prática de curling, né, Everton? E, Demis, como você pode ter constatado pelas imagens, nós aqui estamos ainda um pouquinho longe, né, da medalha olímpica, né, Everton? Mas a gente nunca desiste.
1: Como você pode ver no vídeo, né, todo mundo, eu não caí. Quem caiu foi a dona Sônia.
0: Não, é que o editor escolheu aquelas imagens, né, eu caí, mas o Everton também se esborrachou no chão, gente. E respondendo a sua perguntinha...
1: Aliás, Demis, destruiu o chão, né?
0: Não, você que sim.
1: Você jogou a bola e
0: não,
1: quebrou
0: quem,
1: o gelo.
0: Quem fez foi você. Mas enfim, respondendo a perguntinha aqui do Demis, né, no momento, querido, meu esporte favorito é o quê? É carregar a minha netinha no colo.
1: Ah, a vovó coruja.
0: É. Ela acabou de completar 2 meses e já pesa mais de 5 quilos,
1: uau,
0: gente. É. Então... Eu acho que essa é uma prática esportiva que exige muita resistência física, viu? Carregamento de neta no colo.
1: Ah,
0: e você, Everton?
1: Você pode fazer caminhadas com ela, então,
0: sim,
1: né?
0: Sim, inclui caminhadas também, mas e você? Conta lá.
1: Bom, eu voltei para, né, fazer... Voltei para academia.
0: É, já não era sem tempo, né?
1: É, e faço caminhadas, né? Mas estou aí, batalhando. Mas é isso, dona Sônia, vamos mudar de assunto.
0: Vamos lá, o que você sugere?
1: Apesar de eu adorar esporte... Aliás, eu sei por que, que o Demis fez essa pergunta.
0: Por quê?
1: Um passarinho verde me contou que ele está praticando tênis de mesa.
0: Que legal, o antigo ping-pong.
1: É, mas não gosto que fale ping-pong.
0: É tênis de mesa, que legal, Demis. Continue compartilhando, então, o seu avanço aí nesse esporte com a gente.
1: Ele pode mandar uma foto pra gente.
0: É, eu só acredito vendo, hein? Só acredito vendo.
1: Bom, mas é isso. Nossa, e que tal uma música nessa vibe aí,
0: opa,
1: de esporte?
0: Opa, vamos nessa.
1: Corpo em movimento, né? Então vamos ouvir Zen Ryoku Shonen. ou Um Garoto que Dá Tudo de Si, com Sukimatsuichi.

0: Acabamos de ouvir Zenryoku Shounen com Skima Switch. Onde você estiver, nós também estamos. Rádio Japão. Mas vem cá, Everton, quando você pensa em esporte, o que é que vem primeiro à sua mente, à sua cabeça, hein? Futebol, vôlei, corrida?
1: Olha, judô e vôlei.
0: Sabe por quê? Porque no Japão existe uma cena esportiva que pode surpreender bastante quem vem do Brasil.
1: Olha, essa música remete a uma competição esportiva. Tem corrida, torcida, apito, gente vibrando.
0: Trata-se do Undokai, o tradicional festival esportivo das escolas japonesas, e que costuma acontecer no outono, muitas vezes em outubro. Uma época considerada especialmente agradável para atividades físicas ao ar livre. Depois do calor intenso do verão, as temperaturas ficam mais amenas, e daí a expressão Sports no Aki, o outono dos esportes.
1: E o Undokai combina perfeitamente com essa estação. Tem corrida, revezamento, apresentações, coreografias e jogos em equipe. Praticamente todo mundo participa, inclusive quem não tem nenhuma vocação especial para o esporte, como a dona Sônia.
0: Como você também, né, Bertão? E o Undokai, gente, não é simplesmente um dia para descobrir quem corre mais rápido. A preparação pode durar semanas. As crianças ensaiam apresentações, treinam movimentos coletivos e aprendem a funcionar como equipe. Professores, funcionários e famílias também entram na organização.
1: Então, aquela corrida de poucos segundos, né, pode ser o resultado aí de muito tempo de preparação. O foco não é apenas quem vai ganhar, mas também como vamos fazer isso juntos.
0: E uma coisa que eu observei nas escolas daqui, Everton, é que essa ideia de esporte como experiência coletiva, ela continua muito, né, depois de terminar o Undokai. Depois das aulas, muitos estudantes participam dos clubes esportivos, os chamados Bukatsu. Futebol, beisebol, basquete, vôlei, tênis, atletismo, natação, enfim, olha, as opções são as mais variadas.
1: Aliás, eu ouvi dizer que o Bukatsu não é simplesmente uma aula extra, né? Para muitos estudantes, o clube ocupa um espaço importante da vida escolar, com treinos regulares, competições e convivência diária com os colegas. Envolve também organização, cuidado com os equipamentos e até a limpeza do espaço utilizado pelo grupo. É isso, né, dona Sônia?
0: Isso ocorre sim, é verdade. O esporte acaba ensinando coisas que vão além da prática esportiva. E essa relação entre esporte e vida cotidiana aparece em outros lugares também.
1: Essa música é inconfundível para quem vive no Japão. É a tradicional Rádio Taiso, a ginástica acompanhada por instruções transmitidas pelo rádio. De manhã, especialmente durante as férias de verão, crianças, adultos e idosos, né? Até a dona Sônia.
0: Até você também, né? Seja bem-vindo.
1: Podem se reunir em praças, parques ou espaços do bairro para fazer juntos uma sequência de exercícios.
0: E não precisa ser atleta, né? Não precisa estar treinando para uma competição. É simplesmente uma maneira de colocar o corpo em movimento junto com outras pessoas.
1: Pois é. E a prática esportiva como um todo é tão valorizada pelos japoneses que o Dia dos Esportes, né, os Sports no Ri, é um feriado nacional celebrado na segunda-feira de outubro.
0: E olhando para o Undokai, os clubes escolares, a Rádio Taiso e o próprio, né, feriado nacional, aparece uma maneira mais ampla aí de entender o esporte, você não acha, Everton? Tem o atleta nato, né, que compete sonhando em ser medalhista olímpico no futuro.
1: Tipo eu.
0: Menos, Everton. Tem um estudante que passa a tarde treinando com os colegas por pura diversão, que eu acho que é o seu caso, né? Tem a criança que ensaia durante semanas para o Undokai. E tem o grupo de moradores que se reúne de manhã para fazer exercícios juntos.
1: Que é você.
0: E botar o papo em dia.
1: Bom, em todos esses casos, a experiência não termina na atividade física. Envolve convivência, organização, participação. Olha, no fundo, acho que o verdadeiro esporte começa muito antes da competição, né, dona Sônia? Concorda?
0: De pleno acordo, Everton. E fica aí uma perguntinha para você, ouvinte. Qual é a sua maneira de colocar o corpo em movimento, hein? Conta pra gente.
1: É, e se você gosta de descobrir curiosidades e histórias interessantes sobre o Japão, veja a série de vídeos curtos sobre cultura, tradições e cenas do cotidiano japonês no nosso site.
0: A gente separou alguns para recomendar. Um que me chamou a atenção é sobre o lançamento do último livro póstumo do renomado escritor Higashino Keigo e que encerrou a famosa série Detetive Galileu.
1: O outro é de imagens surpreendentes do Hospital Geral de Kumamoto, que mostra uma sala de cirurgia durante o terremoto. E tem ainda um com imagens de um festival com um santuário portátil de Tengu, uma figura mitológica, que foi transportado por mulheres na província de Guma.
0: Bom, Everton, hoje vamos ficando por aqui, né? Então, ouvinte, participe com o seu comentário, porque o ponto de encontro também é seu. Até o próximo encontro, amigos.
1: Tchau.